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O baú segue por aqui nessa noite de terça-feira com Red Hot Chili Peppers.

0: 10h46, aqui na Mix a Música Não Para, Matchbox 20, This Is no baú da Mix pra gente matar saudades. 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O baú segue por aqui na Mix e agora tem Evanescence.
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0: Fernando Ferreira, final do fone 7431. Aí, Fernando, parabéns. Aguarde que a equipe da Mix vai entrar em contato contigo, tá? Acabou aqui, ó.
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0: E agora tem novidade de música e essa tá dando o que falar. Aconteceu em Nova York, nos Estados Unidos, o show do Jay-Z. A apresentação foi uma celebração aos 30 anos de carreira do rapper e produtor. Mas esse show do Jay-Z contou com duas participações mais do que especiais e que fizeram o público ir à loucura. A Beyoncé e a Rihanna cantaram ao vivo. A Beyoncé já era esperada, afinal de contas, a cantora é a esposa do Jay-Z. Beyoncé dividiu os vocais com o marido, né? Na música Can't Knock the Hustle. A outra surpresa da noite foi a apresentação da Rihanna. Como a gente sabe, a Rihanna já tá faz algum tempo que ela tá afastada dos palcos, mas fez uma participação mais do que especial. A cantora dividiu o microfone com o rapper na música Run This Town, uma parceria deles, e depois a Rihanna ainda cantou o hit Bitch Better Have My Money. A cantora ainda brincou com o público dizendo que precisava de ajuda para cantar porque estava meio enferrujada. Vale lembrar que nos últimos anos, a Rihanna resolveu se dedicar a carreira dela, né? A carreira de empresária, por conta das marcas que ela tem. E nesse período, ela também se tornou mãe. O último disco da cantora foi Ant, lançado em 2016, já faz 10 anos. Para ver como foi a apresentação da Rihanna, vai lá, radiomixfm.com.br. Tem tudo lá para você.
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0: Mix 11:07. Excelente noite pra você de terça-feira. Tamo de volta aqui na Mix e a partir de agora tem o Mix Acústico. Aquelas versões desplugadas pra gente dar aquela relaxada no nosso fim de noite, porque a gente merece.
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1: Mix 11:23, Nelly Furtado, Say It Alright, fechando o Mix Acústico desta terça-feira.
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0: meia-noite em ponto, aqui na Mix, a música não para, Titãs, os Cegos do Castelo, essa nacional, pra gente matar saudades também aqui da programação da Mix. É o seguinte, bora pro intervalo comercial que é curtinho e na volta, tem 2 horas de música direto aqui na Mix, é o No Break.
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1: Mix Meia Noite 2 está no ar, o No Break. A partir de agora são 2 horas de música sem interrupções, mas com a energia lá em cima. Bruno Mars para começar.
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0: meia-noite e 39, Post Malone Sunflower aqui no No Break. 2 horas de música sem interrupções. E você pode ouvir a sua também, aquela que você gosta da programação da Mix. É fácil você mandar pra gente. Vai nas suas redes sociais, coloca a hashtag No Break, nome completo da música, do artista. Capricha no seu pedido que a gente rola pra você aqui na Mix.
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0: que tão seu, fechando aqui o No Break.
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0: Tá chegando mais um Super Mix e agora a gente vai conferir só música legal. Vamos dar aquela turbinada na programação. Então aumenta o som pra curtir.
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1: Mix, tá rolando por aqui só música legal. Então continua por aí curtindo. Este é o Super Mix.
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8: Bom dia, excelente quarta-feira. Atenção com o Rondoanel Mário Covas para quem vai sentido Perus, pista interna ali no trecho sul. Mais cedo, um caminhão pegou fogo e tem congestionamento logo depois da represa de Guarapiranga, do 44 ao 42. 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
7: Marginal do Rio Pinheiros para a Zona Sul vai mal do Cebolão até a altura da ponte à Cidade Universitária. Dá para utilizar a pista local até a ponte do Jaguaré e depois da Cidade Universitária só tem lentidão pela local da estaiada ponte do Morumbi. 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
2: Bom dia, Rádio Mix. Aqui quem fala é o Jordão. Eu falo de São Paulo. Gostaria de escutar o Nickelback com a música Hero. Valeu, Rádio Mix. Bom dia.
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1: Bom dia, Rádio Mix, aí, aqui é o Sérgio de Cotia. Gostaria de pedir a música Bad Rabbits, do Ed Sheeran, o melhor mix do Brasil.
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0: 98340-8000 e vem com a gente. Manda sua mensagem de áudio aqui pra Mix.
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9: A rodovia Regis Bittencourt aqui para São Paulo tem congestionamento a partir do quilômetro 285 e até o 280 antes do Rodoanel, do 276 até o 274 e também no acesso ao Largo do Tabuão. Para quem pega Regis Bittencourt pro sul do país, tudo livre. 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
1: 8h19, a gente já voltou com o Pede no Zap. Tem mais participações aqui, ó.
2: Bom dia, galera da Mix.
1: Oi, bom dia.
2: Aqui quem fala é Vitor, da cidade de Barbalha, do Ceará. Eu queria pedir Legião Urbana, Pais e Filhos. Valeu, Rádio Mix. Melhor mix do Brasil.
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0: aqui no Pede no Zap. Mix. Pede no Zap. Liga só, o nosso WhatsApp é o 011 983 408 mil. Vem.
1: Bom dia, Rádio Mix.
0: Oi, bom dia.
1: Antônio Bela Vista, toca pra nós aí, Lady Gaga, Abracadabra.
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5: Você que tá vindo aqui para São Paulo a partir do Litoral Sul ou do ABC, melhor opção é a Rodovia dos Imigrantes, que só para já no acesso a Abrão de Moraes. Pela Anchieta, o caminho também não vai mal e tem fila do quilômetro 12 até o 10 no acesso ao trecho urbano. Pro litoral, Anchieta e Imigrantes vão muito bem. 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

0: 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Já voltamos com o Pede no Zap. Demorou pra você participar na Mix.
1: Bom dia, Rádio Mix. Oi. Aqui é a Tabata. E hoje é aniversário da minha mãe. Aê. Queria pedir uma música pra ela. Toca Crazy, Daddy Smith.
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2: Fala, Rádio Mix, aqui é o Matheus de Caçapava. Eu queria estar pedindo a música do Nath Roots, Tudo Vai Dar Certo.

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0: Mix, agora 9h27. Esse é Post Malone com Sunflower.
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12: Avenida dos Bandeirantes para Marginal do Rio Pinheiro está com congestionada da metade do aeroporto a partir da Avenida Miruna e até a Praça Carandub e de novo no acesso à Marginal. Então, a partir do aeroporto, vale muito a pena descer pelo Brooklyn, utilizando as ruas Jesuíno Maciel e Guararapes. 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
6: Rodovia Anhanguera, melhor que a Bandeirantes aqui para São Paulo. Pela Anhanguera, tudo tranquilo até o acesso à marginal do Rio Tietê. Já a Rodovia dos Bandeirantes tem 2 quilômetros de fila, do quilômetro 15 até o 13 na marginal. Pro interior, as duas estão livres. 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
9: Fala galera, tudo bem? Aqui é a professora Isa, do curso de odontologia da Embi Morumbi, com uma dica importante para vocês. Cuidar dos dentes não é só fazer aquele clareamento e conquistar aquele sorriso de estrela de TV, de cinema, de comédia romântica. A saúde começa pela boca e problemas como a cárie e a gengivite, que é aquela inflamaçãozinha na gengiva, podem afetar o corpo todo. Por isso, é fundamental você fazer uma consulta odontológica a cada 6 meses. E atenção a um detalhe bem simples. Se troca sua escova de dentes quando as cerdas começam a se desgastar ou quando ficam parecendo uma vassoura? Se não troca, deveria trocá-la, viu? Uma escova velha perde eficiência e pode afetar até a sua saúde e sua higiene. Então, se liga nesses cuidados básicos, tá? Um abraço.
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0: Mix, agora são 10h14, Golden, som do Harry Styles, que vai se apresentar em São Paulo mais uma vez, amou essa cidade, e a Mix vai te levar de camarote. Mais infos no site radiomixfm.com.br, vai lá.
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6: O caminho da Rádio Leste pro Centro Talento, lá na passagem pela Jaco Pêssego, do viaduto Tingu Sul até o metrô Patriarca, da estação Vila Matilde até o Alberto Badra, na altura do Pires do Rio, e do viaduto Guadalajara até a Rua dos Trilhos. A partir da Penha, Celso Garcia tá um pouco melhor. 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

essa girl que apareceu de surpresa no show do Jay-Z esses dias, no último final de semana. E aí ela disse que tava meio enferrujada e provou que mentiu feio. Se apresentou, tava com um corpaço. Ela que ultimamente tem

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0: 11:43. Daylight, Fall do Maroon 5.
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2: E com a eliminação da Copa do Mundo, jogadores que atuam na Europa, principalmente, estão aproveitando as férias. Quer um exemplo? Cristiano Ronaldo. A Georgina, no caso, esposa dele, aquela que manda no robozão, então ela compartilhou fotos do Cristiano numa pista de boliche e rodeado pela criançada. Cristiano Ronaldo não é bobo, né? Ele é tão competitivo, mas tão competitivo, que foi jogar boliche com a criançada. Assim não tem risco de perder, né, Cristiano? Ô, criançada, não vamos ganhar do homem, hein? Titio não gosta de perder, viu?
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0: meio dia e um, a gente ouviu Blinding Lights, som do The Weeknd. 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

0: Mãs são da Isa.
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0: do Green Day.
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3: Adiós.
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0: peças foram três das mais pedidas por você em 2014. A qualquer momento tem mais. 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

0: Seteria. Bem-vindo, Charlie Brown Jr. e YouTube, Stuck in a Moment.
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2: E com a eliminação da Copa do Mundo, jogadores que atuam na Europa, principalmente, estão aproveitando as férias. Quer um exemplo? Cristiano Ronaldo. A Georgina, no caso, esposa dele, aquela que manda no robozão, então ela compartilhou fotos do Cristiano numa pista de boliche e rodeado pela criançada. Cristiano Ronaldo não é bobo, né? Ele é tão competitivo, mas tão competitivo, que foi jogar boliche com a criançada. Assim não tem risco de perder, né, Cristiano? Ô, criançada, não vamos ganhar do homem, hein? Titio não gosta de perder, viu?
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0: são 2h14. One Republic, a nova Need Your Love. E também o Legião Urbana, Tempo Perdido. 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Ouviu? 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

0: 14, Alex Warren, Ordinary. Já já tem mais som na Mix, não sai daí não.
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2: E com a eliminação da Copa do Mundo, jogadores que atuam na Europa, principalmente, estão aproveitando as férias. Quer um exemplo? Cristiano Ronaldo. A Georgina, no caso, esposa dele, aquela que manda no robozão, então ela compartilhou fotos do Cristiano numa pista de boliche e rodeado pela criançada. Cristiano Ronaldo não é bobo, né? Ele é tão competitivo, mas tão competitivo, que foi jogar boliche com a criançada. Assim não tem risco de perder, né, Cristiano? Ô, criançada, não vamos ganhar do homem. Titio não gosta de perder, viu?
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0: São 4h11, você curtiu o rei do pop, Michael Jackson, com You Rock My World. Já já tem as três das mais pedidas da história da Mix. Quer saber o ano? Então fica com a gente.
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1: 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Cuidar dos dentes não é só fazer aquele clareamento e conquistar aquele sorriso de estrela de TV, de cinema, de comédia romântica. A saúde começa pela boca e problemas como a cárie e a gengivite, que é aquela inflamaçãozinha na gengiva, podem afetar o corpo todo. 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
7: Falando agora da Avenida Roque Petroni Júnior, tem uma colisão entre carro e moto bloqueando faixa da direita no sentido corredor norte-sul, na altura da Chafik Maluf. Isso provoca impactos na marginal do Rio Pinheiros, desde a ponte Taiada nas pistas expressa e local para quem vai na direção de Interlagos. Para evitar a região, vale a pena seguir pela Avenida Jornalista Roberto Marinho. 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
2: Rodovia Regis Bittencourt tem ocorrência na altura do quilômetro 282. Isso impacta os dois sentidos, mas provoca reflexos piores para quem vem para São Paulo. Tá tudo parado desde o quilômetro 297. São 15 quilômetros de congestionamento devido a essa ocorrência no 282 em Embu das Artes. 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
1: E com a eliminação da Copa do Mundo, jogadores que atuam na Europa, principalmente, estão aproveitando as férias. Quer um exemplo? Cristiano Ronaldo. A Georgina, no caso, esposa dele, aquela que manda no robozão, então ela compartilhou fotos do Cristiano numa pista de boliche e rodeado pela criançada. Cristiano Ronaldo não é bobo, né? Ele é tão competitivo, mas tão competitivo, que foi jogar boliche com a criançada. Assim não tem risco de perder, né, Cristiano? Ô, criançada, não vamos ganhar do homem, hein? Titio não gosta de perder, viu?
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8: Lembrando agora, nosso ouvinte, que o rodízio municipal de veículos está valendo até às 8 da noite para carros com placas final 5 e 6. A gente fala agora da Marginal do Rio Pinheiros, que na direção da Castelo Branco tem lentidão da estação Berrini da CPTM até a ponte do Jaguaré. Quem segue na direção de Interlagos vai encontrar redução de velocidade a partir da ponte Ari Torres e vai assim onde para até a ponte João Dias. 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
2: É, Caco.
3: É. Vou te falar, viu, que notícia ruim chega pela televisão também, né?
2: É, Caco.
3: Ó, então eu tava achando que tem horas que a gente acha, pô, se vai dar certo pro Brasil na Copa, é a gente ser campeão, né? Mas se a gente não tá na Copa, o que é vai dar certo pro Brasil é a Argentina não ser campeã. Mas tem alguma coisa se desenhando aí, tá parecendo a jornada do herói, né? A Argentina nessa Copa. Inclusive agora acabou de virar da Inglaterra. 2-1, eu tava fazendo aquele olho gordo em cima dos nossos irmãos, né? Gosto muito da Argentina, gosto de dar uma passeada, tenho amigos argentinos, mas aquela rivalidade, né? Que assim, se pra nós vai dar certo agora na Copa, é o quê? É a Argentina não conquistar, acho que é o Tetra, né? Porque ela já é tricampeã mundial. Aí ela vai encostar muito na gente, a Argentina precisa ter uma perninha de distância, entendeu? Então vai dar certo da Argentina não ser campeã.
2: É, agora eu queria tocar uma música especial pros ingleses que foram desclassificados, mas agora não em clima de hino, mas...
3: Peraí, acabou o jogo?
2: Pra gente chorar, praticamente. Vamos chorar?
3: Não.
2: Toda vez que a Inglaterra...
3: Calma, ganhava, não. Mas, querido, não. Você tá... Você tá antecipando. Vai dar certo. A Argentina vai perder. Lógico que vai.
2: Cara, não tem como.
3: Lógico que tá.
2: Gente, tem como? Você
3: Lógico
2: que tá
3: aí
2: no carro? Você que tá ouvindo...
3: A Yasa aqui já tá mostrando o jogo. Você acha que dá pra virar, Yasa? Dá pra virar? Dá pra dar certo deles não serem campeões?
2: Gente, pelo amor de Deus. Vocês não sabem o que aconteceu.
3: Deu 3-1?
2: 9 minutos de prorrogação.
3: 9?
2: E a gente tá em 9:57. Vai acabar.
3: Go, England! Go!
2: E posso falar?
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3: É bem isso, né?
2: Não tem mais o que fazer.
3: Ah, cara.
2: Na final da Copa. Parte boa, que deu certo. O Brasil não avançou. Que
3: não avançou.
2: Humilhado, tá?
3: É, não, porque a gente ia passar um pouquinho de vergonha. Mas assim, ainda tem aí um passinho pra Argentina conquistar aí o tetracampeonato, que é a Espanha. E eu acho que eles podem dar uma bela de uma tropeçada lá. Então, vai dar certo, a Espanha vai passar, vai,
2: Caco,
3: ser campeã.
2: Na boa, fala a verdade. Vai dar certo mesmo?
3: Vai dar certo.
2: Não dá, cara. Que... 2 anos consecutivos ser campeão mundial?
3: Cara, mas
2: a gente não pode fazer isso com a gente.
3: Então, mas não foi a Argentina. A gente fez isso com a gente mesmo, né? Que a gente era pra estar na final, mas
2: pelo amor de Deus, Brasil, mas assim, tem coisas que a gente passa que é só na fé, né? Então hoje a gente vai falar
3: passa
2: sobre
3: raiva
2: isso.
3: Agora.
2: É, exatamente. Sabe aquela parada que parecia impossível, mas você falou, cara, vai dar certo. E deu? Então, é o que a gente tá torcendo pra dar. É domingo que é a final da Copa, né?
3: Domingo.
2: Pelo amor de Deus, ô Espanha, a gente acredita em você. Vai dar certo. E trazendo pra nossa vida real, sem chororô aqui, beleza, os hermanos estão com tudo. Mas trazendo pra nossa vida real, galera, vamos trocar uma ideia hoje? Entra aqui na live pra você trocar uma ideia comigo, com o Caco, no youtube.com/@mixtudonamix. Inclusive, Caco, nosso canal tá crescendo,
3: tá,
2: né?
3: Tá crescendo,
2: ai,
3: cara.
2: É,
3: inclusive,
2: ainda.
3: Deixa eu dar uma olhadinha aqui, porque a gente tem um contador.
2: Vai.
3: Ó, a gente agora tá com 1.000, eu ia falar 1 milhão, cara. Uma hora a gente chega lá. Mas tá com 1.570 inscritos no nosso canal do YouTube. Ó, galera, nosso canal é novo. É tipo assim, a gente tá abrindo mato com o facão agora,
2: exatamente,
3: entendeu?
2: Exatamente.
3: Então, faça o seu papel, cola com a gente no youtube.com/@mixtudonamix, porque enquanto toca a música, enquanto a gente tá no intervalo, a resenha continua, né, Gi?
2: Isso, e é o seguinte, galera, você pode participar e interagir com a gente também, mandando áudio no @mixtudonamix. Esse é o nosso Instagram, você pode mandar no meu também. Giza.on. Acabou, Caco. Acabou.
3: Acabou. Calma,
2: não
3: calma.
2: Não consigo fazer o programa, eu tô um pouco
3: Não,
2: mal.
3: Acabou mesmo? Não, tudo bem que acabou, mas não acabou a Copa, ainda tem um jogo...
2: 2-1,
3: agora
2: de virada,
3: tem
2: Caco.
3: Inglaterra e Espanha. Na verdade,
2: saber,
3: é Espanha e Argentina, né?
2: Vai dar certo,
3: vai,
2: o
3: vai.
2: De hoje. Só que antes de falar com você que tá aí no carro, você que tá assistindo a gente na live, você vê que eu não consigo fazer a abertura do programa por conta da Argentina. Gente, eu tava no estacionamento aqui da Rádio Mix. Em questão de 5 minutos que eu subi no elevador... 2-1 pra Argentina. Tava 1-0 pra Inglaterra.
3: Tava 1-0. Cara.
2: E eu fico impressionada. Assim, vamos falar a verdade. Os caras jogam muito, são muito raçudos. Eles vão atrás, eles viram o jogo. Parabéns aos irmãos.
3: Parabéns aos irmãos.
2: Não era o que eu queria. Não era o que eu queria.
3: Nem eu.
2: Mas gosto do Messi. Gosto do Messi.
3: Gosto também.
2: Tchau, Inglaterra. Eles que inventaram o futebol. Tchau, Inglaterra. Fazer o quê? Vai ter
3: Faz
2: que ficar
3: parte.
2: Pra próxima, né?
3: Pode fazer aquele joguinho, né? Terceiro e quarto. Prêmio consolação com a França também. Acho que pode ser legal,
2: não,
3: sei lá.
2: Tá bom.
3: Ficar
2: Foi
3: em
2: longe.
3: Terceiro lugar, tá bom.
2: Foi longe. Agora o Brasil, né, gente? Vai dar certo. Quem sabe na próxima Copa?
3: Eu acho que o Brasil terminou essa Copa em 11º, não foi?
2: Não
3: Alguma
2: foi.
3: Coisa assim?
2: Ele nem foi.
3: Não, tô falando na escala ali do... Nossa, velho, não, pelo
2: Brasil,
3: amor de Deus.
2: Nem foi. Galera, galera. Vamos trocar ideia. Ó, você que tá no carro, que tá em casa, tá saindo do trabalho, que sempre tá com a gente aqui no Mix Tudo, primeira coisa, entra aí no youtube.com/MixTudo na Mix, que é o nosso YouTube, pra gente trocar uma ideia, pra você me ver, ver o Caco, consolar a gente, chorar as pitangas, pode chorar as pitangas também, que tamo junto, e manda áudio no @MixTudo na Mix, falando o seguinte, algo que rolou na tua vida, que tinha tudo pra dar ruim, mas deu certo por conta de você acreditar, igual o Messi, ele foi lá e falou, mano, vamos virar o jogo, entendeu? Você já virou o jogo, fez dar certo, acredita que alguma coisa na tua vida também, a partir de agora, desse marco zero aqui, ó, do Mix Tudo, vai dar certo? O que que vai dar certo na tua vida? Manda pra gente no @MixTudo na Mix e no giza.com que sou online. Estou online pra colocar muitos áudios no programa hoje. E aliás, Caco, hoje temos convidada também, né? A gente vai revelar já. Ah, exatamente. Pra começar, vou tocar essa música aqui, né? Será que o nosso astral vai melhorar? Ô,
3: Caco, eu acho que vai. Durante o programa a gente vai melhorar.
2: É, acho que vai. Também acho.
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0: passa de novo, mas também ele merece. Eu tô numa confusão aqui, Caco, porque um pouco eu não quero que a Argentina ganhe. Um pouco eu acho que o Messi merece, merece muito.
1: Merece.
0: É a última Copa do cara, mano.
1: Ah, cara, posso te falar?
0: O quê?
1: Vamos torcer pros hermanos? Ou se não, pelo amor de Deus, cara, senão a galera vai, pelo amor de Deus. Não, aí que eu torcer. Falei, pera, bate
0: vamos
1: na decidir. Madeira.
0: Caco, vamos parar de ser sofredor?
1: Vamos.
0: Vamos decidir aqui agora, eu e você vai?
1: Tá.
0: Vamos decidir?
1: Vamos.
0: Argentina na final.
1: Peraí.
0: Vai dar certo. Olha que música boa.
1: Ah, aí, ó, peraí. Peraí que eu já vou lançar dois pra cá, dois pra lá.
0: Peraí, vai. Ó, uma música muito boa. Uma música muito boa agora aqui pra gente
1: achar. A gente já tentou dessa forró, não deu certo, mas eu posso tentar de novo. Você quer tentar depois?
0: Depois vamos tentar
1: dançar. Vamos tentar depois.
0: Mas peraí, isso é forró? Peraí, deixa eu entender.
1: Peraí, eu acho que vai entrar.
0: Subiu o som e a galera também que tá ouvindo vai me falar.
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1: Ó, já tá entrando a sanfona aqui, ó. Coisa linda.
2: Distraída.
1: Olha que voz suave. Quem será?
0: Peraí, vai, mais um pouquinho.
1: Mais um pouquinho, vai.
2: Pausa só pra respirar.
0: Pausa pra respirar, a gente precisa. Peraí, que o negócio ó. Começou a ficar melhor, ó. O ombro já começou a mexer.
1: Já começou.
0: Vai dar certo,
1: vai
0: Caco.
1: Dar certo, cara. A Argentina não vai ganhar essa.
0: Não, Caco, a gente decidiu torcer.
1: Ah, então a gente tá bom. Vamos torcer que vai dar certo.
0: Vai dar certo. Vai dar certo. Você sabe que quando a gente torce é perigoso perder, né?
1: É quando a gente torce pro Brasil, o Brasil perde. Vamos torcer pra Argentina, então, poxa.
0: Vamos chamar a nossa convidada de hoje, a dona dessa voz maravilhosa e desse single maravilhoso. Vai dar certo. Chegou num momento muito bom pra gente. Mariana Aidá, seja muito bem-vinda, cantora, compositora, pela primeira vez na Mix, né?
3: Muito obrigada. Obrigada, Giza, Caco. Tô muito feliz de estar aqui a primeira vez na Mix, ouvindo vocês.
0: Ah,
3: já dando
0: legal.
3: Risada aqui, entrando nesse clima maravilhoso.
0: Agora, ó, só a Mariana Aidá pra fazer, ó, esse hit tocar aqui na Mix, ó. Mas, gente, pro fim de tarde, de noite, é uma delícia, não é?
3: É, eu falo sempre que o forró é muito rock and roll, sabe? Forró tem uma energia, assim, que pra dar certo o forró, você tem que colocar muita energia, assim, de rock mesmo, de vida pulsante. Então, forró é muito pop, muito rock, é maravilhoso, bate no coração das pessoas.
1: Aliás, eu tava dando uma olhada aqui na pauta, você tem uma ligação com a música nordestina que já vem de lá de trás e tem ali um pezinho da família também, né?
3: Pois é, eu conheci Luiz Gonzaga muito cedo, Caco, porque minha mãe era empresária dele. Então, com 6 anos de idade, eu conheci...
0: Luiz Gonzaga.
3: É, o rei de todos, assim, foi um destino mesmo, né? Assim, o forró entrou por essa porta da frente, assim, na minha vida, como um grande destino.
1: Um portal, né? Não é uma porta.
3: Um portal, gostei.
0: Na verdade, ele que te escolheu, né? Se a gente for pensar... Ô, Mário, mas você é de São Paulo?
3: Eu sou de São Paulo, super paulistana.
0: Assim. Olha que doideira. O que é alma? Eu falo que alma não tem lugar.
1: Não tem.
0: Não tem tanta raiz, assim. Tem alma... Vou te falar, hein?
1: Tem alma, assim, é onde o coração pulsa, né? E pelo visto, aqui é pulsa na música nordestina.
0: Exato.
3: É, gosto muito.
0: Essa é a primeira música do seu novo álbum.
3: Isso, ele tá sendo construído ainda, né? Tô gravando, tô muito feliz. É, e eu fiz essa música em parceria com o Tato, do Fala Mansa.
0: Caramba, que legal!
3: Que eu queria já fazer algo com ele há muito tempo. E a gente... É, compôs essa música junto com o Duane, com a Indy, com o Thiago Lopes também, assim, num quinteto. Foi muito legal, pensando nessa mensagem, né, de passar sempre uma coisa boa. O Tato tem muito isso, assim, de passar mensagens através da música dele, através do forró. E eu acho que o mundo tá precisando muito de mensagens boas.
0: Se tem,
3: né,
0: uma coisa que o mundo tá precisando é de mensagem boa, de letra boa, de melodia boa. Resumindo, de música. Porque a música, ela tem que ser boa, ela tem que passar, ela tem que transcender, ela tem que tocar, ela tem que transformar. Se não...
3: Exatamente, é isso que eu acredito. A minha ligação com música, antes de tudo, é muito espiritual, assim. É onde realmente a gente pode, como você falou, transcender, melhorar, se alegrar. Então é assim que a música vem pra mim.
0: E impacta muita gente, né, Caco?
1: Ah, com certeza. Eu acho que a música é um dos maiores vetores de mudança, né, da sociedade também, de você conseguir passar uma mensagem, a pessoa poder absorver e interpretar da maneira dela. Mas uma coisa que eu queria entender também, Mariana, você começou muito cedo. Qual foi o primeiro passo que você deu pra se tornar uma musicista, pra se tornar uma cantora que você é hoje?
3: Eu comecei tocando violoncelo quando eu era pequena.
0: Gente, mas assim, para.
1: Pera aí.
0: Gonzaga, violoncelo.
1: Eu fico imaginando uma criança com violoncelo. É um instrumento grande.
0: Mas então, vamos explicar pra nossa audiência o que é um violoncelo. Porque eu acho, a última vez que eu achei que um violoncelo era um violoncelo, era um baixo. Que tava...
1: Era uma rabeca.
0: Porque é um negócio grandão, né? Tipo...
3: Sim, é o médio, né? Porque tem o baixão mesmo, o baixo acústico. E o violoncelo, depois tem a viola e o violino.
0: O violoncelo é aquele grandão?
3: O violoncelo que toca de pé. Com arco, dá pra tocar também pizzicato, mas aquele toca assim, com arco. Isso, esse aí.
0: Que tem uma
3: lindo,
0: corda
3: um timbre maravilhoso, assim, a coisa
1: maravilhoso.
3: Mais linda.
1: Mas como uma criança já vai logo pro violoncelo, porque geralmente a criança quer tocar, sei lá, bateria, guitarra, violão, e aí você
3: pois
1: foi direto pro clássico.
3: O meu pai, ele toca violoncelo, apesar dele ser roqueiro, toca guitarra. Meu pai, Mário Manga, que foi da Vanguarda Paulistana, Premeditando Breck, né, a Rico Bardabé, do Premê, né, que esse ano tá fazendo 40 anos, inclusive. Então ele tocava violoncelo e eu amava, eu era apaixonada assim por esse instrumento e comecei a tocar nas orquestras, mas depois toquei violão também, entendi que tudo era um pretexto para eu cantar, na verdade, o que eu gostava mesmo era de cantar.
0: Mas gente, que legal, né, saber um pouquinho da raiz da história. E olha, Mari, a gente vai seguir por aqui, batendo um papo também na live, galera, cola agora no youtube.com/@mixtudonamix, é o nosso canal, vamos trocar ideia de música, falar de coisas que a gente acredita que vai dar certo. Você sabe, a gente tava falando aqui na live alguma coisa sobre isso, que era tipo, o brasileiro, ele tem um defeito, uma virtude, que é acreditar tanto nisso, que vai dar certo, né? Então a gente vai trocar essa ideia. Eu vou pro intervalo, volto já já, e você vai interagindo com a gente, mandando áudio. Tem uma parada aí na tua vida que você gostaria de dividir com a gente, que deu certo, que você acreditou tanto, que você fez dar certo? Conta pra gente, né, Caco?
1: É isso, a gente tá esperando você, ó, já tô aqui com a galera na live, que tá mandando pergunta também, hein?
0: E ela trouxe um violoncelo, gente, só na live pra vocês verem. Vocês não têm ideia, é lindo.
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11: Ouvinte que segue pela Radial Leste em direção ao bairro já encontra complicações desde a saída do elevado até a passagem pela Rua Mirante Brasil, próximo à estação Bressa do metrô, onde há bloqueio parcial para obras. Você só volta a reduzir velocidade no trecho entre a estação Carrão do metrô até a Praça Divinolândia. 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
0: Do Brasil. Mix, e é o seguinte, hein? 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
0: 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Podia ser o Brasil, né?
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1: Mix 632, acabou a tristeza, Caco, que eu lembrei de uma parada muito da hora.
0: Que você lembrou, que?
1: Não rolou pros meninos, mas não. Ano que vem a mulherada vai jogar. Marina Dai tá aqui, a gente tá falando sobre isso na live. Ano que vem tem Copa Feminina.
2: Exatamente.
1: Vamos vestir a camisa de novo.
2: E é muito legal quando a gente fala da seleção, né? Entender que falar da seleção masculina.

0: A seleção sempre fosse masculina. E a seleção feminina é maravilhosa. A gente tem tantas mulheres maravilhosas.
1: E aí?
2: E é extremamente competitivo, né?
1: Exatamente.
2: A gente sabe que o Brasil, o futebol feminino mundial, é brasileiro. Então, ano que vem a gente já começa a torcer, já. Vamos fazer aquela fezinha, né? Porque a gente botou uma fé nessa seleção agora no masculino.
1: Não botei.
2: Não. Mas eu tenho certeza que, mano, vai vir a taça com o feminino. Já tô sentindo. Vai dar certo.
1: Vai dar certo.
2: Já deu.
1: Vai dar certo. Toda vez que eu falar essa frase, eu vou colocar essa música pra eu acreditar nisso, tá, Mari? Ô, Mari, falando aqui, né, desse seu novo single, né, que é o primeiro que vem pra trazer um álbum, a gente tava falando aqui na live, ela falou que provavelmente esse álbum que vai ser lançado esse ano ainda, ele vai contar com 12 faixas, composições de outros artistas também, composições dela. O que que eu queria saber na sua vida, né, principalmente essa música, já passou por algum momento assim? Que você precisou acreditar muito que ia dar certo e deu, de fato?
0: Muito, eu acho que é muito importante a gente acreditar na gente, né? Porque muitas vezes a gente desacredita mesmo.
1: Total.
0: Então, e quando você tem outra pessoa, né, do lado pra te ajudar e falar, vai dar certo, vamos junto, né, segurar sua mão, isso é tão bom, assim. Muitas vezes eu me vejo, assim, às vezes não compartilhando as coisas, né, pra não atrapalhar, pra não... e as pessoas querem se... As pessoas não vão saber que você tá precisando de ajuda se você não pedir
1: isso
0: ajuda.
1: É.
0: Então é muito importante a gente pedir, né? Se nessa música tem fala, tá correndo perigo.
1: Vamos falar dessa letra, então? Fala um pouquinho dessa letra. Como é que foi a composição dela, sua, do Tato, né, Caco? Ainda mais o Caco, que é músico, ele deve estar com muita curiosidade também.
2: Inclusive, a gente tava falando na questão de produção de discos, né? Como a gente fica naquela expectativa. Mas e como é que foi a expectativa dessa composição, dessa obra que você fez com o Tato?
0: Pois é, o Tato, ele é um compositor incrível, né? Um hitmaker, assim. É muito difícil, né, ser um hitmaker. E ele falou, vamos fazer com mais gente. Eu pensei, vamos trazer o Duane, que é do Forró Sacana, né? Que a gente, enfim, é pai da minha filha também, meu ex-parceiro, um cara gigante, assim, na música, muito, muito genial. E vamos trazer mais outras pessoas. Então a gente trouxe a Indy, que é uma baiana nova, maravilhosa, o Tiaguinho Lopes, que também é do Forró. E pra mim foi uma experiência, assim, compor com tanta gente, assim, uma galera, né? Mas todos 5 pessoas pensando num tema pra fazer bem pras pessoas. Isso é muito forte, né?
1: Isso é incrível. É uma egrégora, né?
0: Egrégora.
1: Todo mundo
0: exatamente.
1: Junta, e isso acaba se dissipando. Aí o Caco e eu, a gente perguntou sobre próximos feats pro álbum que vai chegar. Ela falou que não pode contar agora e tá tudo bem, né?
2: Tá tudo bem. Você sabe que aqui, né, tem um músico barra apresentador, mas ali tem uma apresentadora barra jornalista.
1: Cuidado comigo, Mariana.
0: Olha, essa não
2: ela
0: sabe.
2: Ela sempre vai tentar puxar
1: um negócio. Não, eu só queria
2: saber,
1: assim, sim, eu não quero te comprometer, eu só queria saber, eu sei que você tem muita amizade com o Lulu Santos, você vai tá?
2: Vai que, né?
0: Lulu. Olha, você me deu uma boa ideia, hein?
1: Seu Jorge?
0: Ó.
1: Você já fechou com ele?
0: Já.
1: De repente, seu Jorge?
0: Sim.
1: Pode ser?
0: Pode ser.
1: Vamos botar lá no universo.
2: Esse foi o famoso jogo verde colheu maduro.
1: Mas só que é bom falar um pouquinho dessa história, que você tem uma amizade. Você perdeu um dente no show do Lulu? Foi isso?
0: Como foi essa história?
2: Como assim?
0: Pois é. Minha mãe, Bia, ela foi empresária de muitos artistas na música brasileira. E dentre eles, o Luiz Gonzaga, que eu já falei.
1: Nossa,
0: Gonzaga,
1: sorte gigante, né? Sua mãe.
0: Sorte, ela é maravilhosa. E o Lulu Santos. Então ela, né... produziu muito, o Lulu, trabalhou muito com o Lulu. E eu ia com ela, porque eu era pequenininha. Se eu não fosse com ela, eu não via a minha mãe, né? A gente, né, na estrada,
2: fica,
0: né,
2: fica muito,
0: Cato,
2: mais tempo,
0: sabe?
2: Com os parceiros e
0: exatamente,
2: a banda,
0: tá,
2: né?
0: Muito mais, né, na estrada. E ela como produtora mesmo, empresária. Então levava a menininha, né? E eu era muito pequena, assim, tinha 6, 7 anos. Mas eu amava. Foi aí que eu entendi que eu queria... Não queria sair daquele ambiente, queria estar nos palcos. E eu ficava vendo o show do Lulu, assim, da coxia. E no final ele chamava as crianças para subirem e cantarem. A gente cantava, me vê que eu tô voltando para casa. Era tão lindo, assim. E aí numa dessas, meu dente caiu. Aí o Léo Gandeman tava caindo. O Léo Gandeman tinha uma hora que ele saía... E aí ele viu que tava caindo, ele falou, vamos arrancar seu dentinho quando sua mãe chegar. A gente tem muito carinho, assim, eu e o Léo, até hoje.
2: É
0: assim.
2: Um lorde, né? Uma pessoa incrível.
0: É incrível.
1: Imagina
0: assim.
1: Você perder um dente no show do Lulu. É muito da hora, cara.
2: Olha, se eu fosse criança, eu ia até cachar tudo bem, porque a fara do dente vem lá e dá um troquinho. Mas se eu fosse dessa idade, que eu falei, porra,
1: que
2: cara.
1: Tristeza.

0: destreza, cara.
1: Ô, Mariana, tem uma
2: o Lulu é uma grande referência, assim, na minha vida. Eu quero, né, mandar um salve aqui pra ele, porque ele é um cara inacreditável, assim, um popstar, um hitmaker. Um
0: baita hitmaker.
2: E um cara com muita energia, assim, sabe? Muito rock and roll mesmo.
0: Eu tenho, acho que agora fazer um paralelo do que eu vivi, inclusive com o Lulu Santos, com o que você já viveu com o Lulu. A gente teve a oportunidade de regravar uma canção dele há muitos anos atrás, o NX, que acabou surgindo ali no estúdio. O Lê tocou ali a faixa e o Rick adorou. E aí a gente começou a gravar e pediu autorização. E o Lulu gravou. Eu falou, óbvio, né? Liberou pra gente. A gente tava, sei lá, no segundo disco. E aquilo pra gente foi, sabe aquela coisa de você parar e pensar e falar assim: a gente gravou uma música do Lulu Santos, ele deu o aval. Que legal, né? Mas é assim, aquela coisa que você não imagina. E anos depois, a gente pediu pra ele gravar um solo de guitarra em uma música de um disco nosso chamado Norte, uma música que chama Fração de Segundo, que inclusive tocou aqui na Rádio Mix. E a gente gravou e a galera falou, pô, participação do Lulu Santos, mano, cadê a voz do Lulu? A gente, porque ele não gravou a voz, mas o que ele gravou? Falou, guitarra, vocês fizeram um feat com o Lulu Santos e não botaram o cara pra cantar, rapaz.
1: Isso é, cara, é raro, mas acontece
2: um puta
1: muito.
2: Guitarrista.
0: Meu, é assim, é uma referência, demais, né? Principalmente no lap steel, pra galera que conhece um pouco de música. O lap steel é o que a gente chama, talvez, da guitarra havaiana, né? Que ele toca com a guitarra no colo. Na verdade, ele não toca com a guitarra no colo, mas ele toca com slide. Então, é um som bem característico.
1: Fica meio metalizado?
0: Fica meio metalizado e as notas parece que elas fluem, elas não têm aqueles cortes, né, de uma nota pra outra. E ele é uma das maiores referências do Brasil e a gente queria exatamente essa textura. Então a gente convidou ele e ele ficou super feliz. Falou, pô, estão me chamando pra ser instrumentista.
2: Eu acho chiquérrimo.
0: Chiquérrimo.
1: Eu achei tão chique.
2: Achei muito chique.
1: Ó, inclusive outra coisa que eu achei chique foi que a Elaine mandou na live o seguinte: Mariana Aidar, com essa voz aveludada e linda, se você não fosse cantora, você poderia trabalhar como locutora.
0: Opa,
1: falaram isso.
0: Com
1: e aí
0: certeza.
1: Eu queria pedir pra você só um slogan, sabe? Tipo, eu falo Rádio Mix, você fala o melhor mix do Brasil antes da música, que tal?
2: Pode ser.
1: Vamos lá? 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
1: Aí.
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1: Mix 643, Sonzeira com Rihanna e Jay-Z, Umbrella. E falando em música boa, hoje a gente tá aqui com a Mariana Aidá. Que honra, né, Caco?
2: Que honra. Inclusive, a gente tava aqui aventando algumas possibilidades, né? A gente falou de Lulu Santos, ela falou, talvez. Uns fitas, ele falou do seu Jorge, ela falou, não sei, talvez a gente tenha colhido Maduro? Talvez.
1: Já tem baixista? Eu queria te indicar o Caco.
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0: Caco, deixa eu mandar um beijo pra Natália, que tá no Rio de Janeiro, tá aqui com a gente na nossa live, youtube.com/@mixtudonamix. Gente, esse é o nosso canal, cola lá pra mandar beijo pra você, o Henrique Dias também tá na live, Jota Andrade, tamo junto, a Anne também, Natália Barbosa, gente, obrigada, João Balto, como sempre, Lucas Rocha, vocês podem mandar perguntas também pra nossa convidada de hoje, Mariana Aidar. Mário, seguinte, quantos anos de carreira, Caco?
2: Opa, eu fiquei sabendo que são 26 anos de carreira.
0: 26 anos de carreira. São 20 anos.
2: 20 anos.
0: 20 anos do meu primeiro disco.
2: Né? Ah, do primeiro disco.
0: Isso, antes assim, eu cantava no forró.
3: Ah, tá.
0: Então, é, acho que são uns 24,
2: 24 anos.
0: O que mudou da Mariana lá? Se a gente for parar pra pensar no primeiro disco pra isso que você vai lançar agora.
3: Completamente diferente, assim. Tanto a voz, minha voz mudou muito. Eu ouço a minha voz no primeiro disco, fico chocada.
0: Assim. Qual que é a diferença?
3: Mas, eu fui achando a minha voz. Eu acho que tem um lugar de você achar mesmo, assim, tanto o seu timbre quanto a sua região, o jeito que você quer cantar, a articulação. Eu fui achando muito a minha voz. Então, é muito diferente. Eu tinha muitas inseguranças, assim, sabe?
0: Normal, né? Do começo de carreira.
3: Quando a gente é mais jovem, assim, sei lá. Hoje em dia a vida tá muito melhor, assim, pra cantar, pra viver. Tô gostando muito, assim, de ver o tempo passar, sabe?
0: Que da hora. Tá rolando uma trend agora na internet, que é eu pequena e eu agora, né? Se você pudesse, assim, falar pra gente, além, né, dessa mudança técnica de voz, e de composição de tudo que você fez nesses discos, quando você volta lá pro seu primeiro disco e olha pra onde você tá, o que que deu muito certo, assim, que era incerto pra você olhando de lá?
3: Eu acho que a gente sempre tem muitas dúvidas, né, quando a gente tá começando uma carreira, porque não é fácil fazer uma carreira musical, é muito difícil no Brasil, enfim, tem muitos desafios e tal, então você sempre fica naquela dúvida se vai dar certo, né, então hoje olhando pra trás, eu tenho muito orgulho assim, do que eu construí de uma maneira muito sincera, eu sempre fui muito verdadeira com a minha música, assim, eu sempre fiz o que eu quis, numa arte muito sincera, assim, então eu olho pra trás e vejo que deu certo.
0: Ai, que da hora isso, né?
2: Ó, tem pergunta da galera aqui na live também, a Gabi Augusta mandou, acompanha o trabalho da Cavita.
3: Cavita é um apelido que eu tenho, que realmente, quem me chama de Cavita me acompanha há muito tempo.
0: Tá lá no primeiro disco com você.
3: Tá lá mesmo.
2: Ó, e ela pergunta aqui, deixa eu destacar inclusive na live, ó. Gostaria de saber se o forró é um nicho de que ela pretende seguir ou cada disco é um caminho incerto. Um beijo grande pra Mariana.
0: Uau!
3: Ah, linda, obrigada, um beijo. Fico muito feliz de ver essas pessoas, né, há tanto tempo, assim, me acompanhando. E desde o de 2019, né, eu venho percorrendo um caminho mais voltado ao forró, né? O forró foi o meu primeiro abraço, assim, na música profissional, minha primeira banda foi de forró, eu sempre amei, eu sou forrozeira, assim, eu sou da pista, eu gosto de dançar forró. Agora eu vou pra Itaúnas, por exemplo, que é no Espírito Santo, eu tenho um show lá, eu vou 4 dias antes só pra ficar na pista dançando, assim, então eu tenho um lugar com forró, né, muito afetuoso, muito meus amigos todos, e eu nunca tinha ainda feito um disco só de forró. E desde 2019 eu fiz, né, meu primeiro disco só de forró, que é o Veia Nordestina. E foi um casamento cada vez melhor, sabe aquele casamento maravilhoso, cheio de tesão, cheio de namoro, de felicidade, que só cresce, assim. Então, por enquanto, esse caminho ainda, né, ainda tem um tempinho ainda pra rodar esse casamento aí.
2: Esse romance com o forró, então ele tá cada vez mais forte.
3: Pois é.
2: Olha lá, então tá respondido, bem respondido.
0: É um forrozinho gostoso.
3: Mas eu gosto muito de subverter, assim, sabe? Eu gosto muito de fazer o meu forró, de trazer outros elementos. Eu acho que o forró é muito aberto e dá pra gente colocar muitas coisas dentro do forró.
0: Porque, tipo, pra leigo como eu, que eu sou leiga, assim, na música, né? Principalmente nesse lance de entender o que, que é o quê, né? Eu conheço pop, rock, as mais tradicionais. Quando fala forró, automaticamente a gente associa o quê? O acordeão.
3: Isso.
0: A sanfona. E não necessariamente, né?
3: Não necessariamente. Mas realmente, a sanfona é um protagonista.
0: Mas, né, é possível fazer um forró com ela não sendo a protagonista?
3: É possível.
0: Ó, que legal.
3: É possível, sim, né? Mas é importante, assim, esse trio, né? Que Luiz Gonzaga pensou, o triângulo, a zabumba e a sanfona, elas são realmente, né,
2: o coração, né?
3: O coração, né?
2: Aliás, são três instrumentos que, se você colocar em qualquer lugar, você faz uma festa. Você não precisa nem de microfone,
3: não,
2: né?
3: É impressionante. Eu canto forró em lugares assim. Gente, já fui assim pra tocar numa festa em Milão que ninguém conhecia.

0: festa de mulheres.
1: Que da hora!
0: Do mundo inteiro. E elas nunca tinham ouvido forró. Foi a coisa mais linda ver o forró no corpo daquelas mulheres dançando, cada uma de um jeito. Tinha uma turca, tinha uma alemã.
1: Ai, que legal!
0: Foi muito
1: Você
0: lindo.
1: Você fez shows também em Paris? Você morou em Paris, né?
0: Sim, eu morei um ano em Paris. Foi muito legal, uma experiência incrível. Assim.
1: E lá você se apresentou também?
0: Sim, me apresentei também com o seu Jorge, em barzinho. É, foi uma experiência muito, muito importante e muito rica pra mim, pra entender também que o que eu gostava mesmo era da música brasileira. E que eu queria voltar
1: Brasil.
0: E sempre fazer, assim, a minha matéria-prima é realmente a música brasileira.
1: Gente, vamos pra live?
2: Vamos pra live, mas eu tinha mais uma pergunta aqui que eu vou fazer na live.
1: Faz na live, mas não, dá um spoiler aqui pra quem tá no ar.
2: Eu quero saber se pra Mariana a música brasileira é do mundo. Aí fica aí.
1: Vem pra live.

0: falando em Green Bay, em rock, esse ano tem Rock in Rio, né?
1: Tem Rock in Rio, verdade. Será que a gente vai estar lá? Eu acho que vai.
0: Amigos, é a rádio oficial.
1: É sempre, né?
0: E aproveitando que esse ano tem Rock in Rio, você subiu no palco com o Snow Patrol, não foi?
2: Sim.
0: Foi no Rock in Rio de
2: 2011. Exatamente.
0: Como foi esse convite?
2: Nossa, foi incrível. Eles, enfim, receberam algumas artistas, né? Eles fazem isso, eles vão para um país e escolhem um artista desse país. Eles receberam algumas sugestões e me escolheram.
0: Ai, que demais.
1: Que legal.
2: E eu fiquei muito feliz. Eles foram muito fofos, assim, muito receptivos. Foi uma grande emoção, assim.
0: Muita coisa linda para você comemorar, né? Nesses 20 anos de carreira.
2: Exato.
0: Mariana Aidara, a gente pode esperar o seu álbum para quando?
2: Olha, ou vai sair final do ano ou começo do ano que vem, ainda não sei.
0: E aí, Caco, a gente pressiona ou deixa
1: assim? É assim, vamos respeitar a artista,
0: vamos respeitar,
1: né? Não sufoque a artista.
0: Isso,
1: é
0: gente.
1: A regra.
0: Tá, vamos só mais uma pergunta.
2: Calma.
0: Beleza, o álbum, beleza, mas outros singles virão?
2: Ah, eu quero que chegue antes alguns singles com novos feats, Giza. Vamos ver se você vai acertar.
0: Lulu Santos, seu Jorge.
1: A gente vai trazer a nossa taróloga aqui
0: pra
1: descobrir, né? Que você sabe que ela sabe tudo, né?
0: É.
1: A gente vai desvendar isso aí.
0: Mas a gente pode esperar próximos singles, então você vai lançando assim? Pra gente ir prestigiando?
2: Sim, vou lançando sim.
0: Ai,
2: e aí eu venho, falo aqui pra vocês. E também eu queria convidar todo mundo pra ir pra. A gente vai estar no Arraial da Fundição Progresso, no Rio.
0: No Rio de Janeiro.
2: Esse final de semana, sexta-feira, eu estarei nesse arraial maravilhoso, que é um arraial super tradicional, assim, né, do Rio. Eu e Forró Sacana. Sexta-feira agora. E dia 28 de agosto eu estarei aqui na Casa Natura, também em São Paulo.
0: Bora, gente, prestigiar a música boa. E claro, se você tiver dúvidas e quiser se organizar melhor, só seguir a Mariana Aidara, tem tudo lá no
2: Isso,
0: seu perfil, né?
2: Arroba Mariana Aidara, Aidara com Y.
0: Boa. E a gente vai fazer uma foto também, Caco? A gente marca ela e aí você pode encontrar a Mari também lá no arroba Mixudo na Mix, que é o nosso Instagram. Vambora?
1: Vambora.
0: Não dá pra acreditar que acabou.
1: Acabou.
0: Gente. Mas vai dar certo de você voltar.
2: Vai, entendeu? Vai. Eu amei participar, muito obrigada.
0: Foi
2: queridos,
0: demais,
2: por me
0: incrível.
2: Receber assim, com tanto carinho, humor. Um beijo pra todo mundo, feliz de estar aqui.
0: Sucesso pra você, tá?
2: Obrigada.
0: Tudo de bom. E siga a gente também nas redes sociais.
1: Pra me seguir é fácil no Instagram e no TikTok. Você vai lá no arroba Caco Grandino, CACO Grandino. E você quer ir?
0: Giza.on, GISA.on. E tem o nosso arroba Mix Tudo na Mix. Beijo.
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5: Falando agora do Corredor Norte-Sul, onde um acidente entre carro e moto

0: Na direção de Interlagos, tem lentidão na passagem do Parque Ibirapuera até adiante da Avenida Indianópolis. 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

agora são 7h36. Tema do filme Armageddon que você viu muito na sessão da tarde, é ou não é? Aerosmith, I Don't Wanna Miss a Thing, o melhor mix do Brasil. E aí, melhor ouvinte do país, tudo certo contigo? Uma ótima noite de quarta, a gente vai fazer dessa melhor de todas. Já começa daqui a pouquinho, já começou na verdade que essa programação da Mix tá 1000%. Mas às 8 da noite pode ficar melhor, porque você que vai fazer a programação, vai rolar o pad no zap. Então, já tá com o celular na mão? Manda uma mensagem de voz dizendo qual é o seu nome, de onde você tá ouvindo a Mix, e esse som pra gente rolar. Todos os sons que a gente curtir entre 8 e 9 da noite são os que vão chegar no zap da Mix, que é o 11 983 408 mil. Faz o show, manda essa mensagem de voz pra mim aqui, dizendo, não esqueça de falar o teu nome, de onde você tá ouvindo a Mix, e esse som bacana pra gente tocar, facinho assim. E aproveitando que você vai estar com o celular na mão, já tem o número do zap da Mix, vamos ganhar presente? 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

0: kit da Mix com copo e eco bag, presentes muito legais, da hora. Já estão nas suas mãos, Clebson Almeida. Final do seu telefone é o 7947, né, Clebson? Parabéns. Aguarda aí que a equipe nota 1 milhão da Mix vai entrar em contato contigo, rapaz.
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0: Bom, gente, a Copa do Mundo tá chegando ao fim e a novidade dessa vez é que foram revelados os artistas que vão se apresentar no final do Mundial. A FIFA divulgou que o último jogo da Copa vai contar com a performance de Laura Pausini e Nicole Scherzinger, que é a vocalista do Pussycat Dolls, e também o Robbie Williams. Os três artistas devem apresentar a faixa Desire, que é a música oficial da FIFA. E deixa eu lembrar que o final da Copa também vai contar com shows no intervalo da partida. A performance vai ter a apresentação dela, da mamãe, Madonna, Shakira também vai cantar, Justin Bieber e por aí vai. A final da Copa do Mundo vai rolar agora domingo, dia 19 de julho, no estádio MetLife, em Nova Jersey, nos Estados Unidos. Tá tudo no nosso site, vai lá, radiomixfm.com.br.
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3: Quem segue agora pela marginal do Rio Tietê em direção a Ayrton Senna encontra caminho complicado da Ponte do Limão até a Ponte das Bandeiras. Depois...

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0: Supernova. Esse palco tem como objetivo descobrir novos talentos e artistas que estão construindo a carreira. A ideia do Supernova é justamente revelar talentos diferentes em diferentes estilos musicais, que vão do rock, pop, rap até o funk. É sempre bom dar uma passadinha pelo palco Supernova para conferir as novidades. O Rock in Rio Brasil 2026 acontece nos dias 4, 5, 6 e 7 e ainda nos dias 11, 12 e 13 de setembro. 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
0: Então, começou o programa feito por você, melhor ouvinte do Brasil. Obrigado pela companhia, eu sou Roberto Reis. A gente vai seguir até as 9. E até lá eu só vou colocar as músicas que você pedir pelo nosso zap, que é o 11 983 408 mil. Nessa mensagem de voz aí no celular que já tá na tua mão, ó, abusa muito desse microfoninho aí do zap. Manda uma mensagem de voz pro 11 983 408 mil, dizendo quem é você, de onde você está ouvindo a Mix e esse som pra essa noite de quarta-feira fica melhor. Manda.
2: Salve, salve, Rádio Mix. Meu nome é Fernando, aqui de Ciamate, Paraná. Mande aí um Creed mais Sacrifice pra minha esposa Tainá, diz que eu amo muito. Valeu!
0: Tainá, ele te chama demais.
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0: Carpenter Expresso, já pedi o teu som aqui, ó.
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0: Apareça aqui na Casa da Música, essa é a Mix. Pelo zap, que é o 11 983 408 mil. Um beijo aqui pra Carmen, ela tá falando da, ou melhor, mandou uma mensagem, né? Da cidade de Alvorada. O Regis está em Arapiraca, bem como o Marcelo, tá rodando pelo aplicativo também nas ruas de Arapiraca, nas Alagoas. Obrigado, querido, e aos motoristas por aplicativo, sempre com a gente aqui na Mix, né? Programação tá show? Cliente tá gostando aí? Perfeito, você merece 5 estrelas, tá com a gente. O Japa tá na cidade de General Salgado, fica no interior de São Paulo, e você, me conta da onde nessa mensagem de voz.
2: Boa noite, aqui é Marina Adriele de Sorocaba, gostaria de ouvir Charlie Brown. Beijos.
0: Beijo.
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0: 22 aqui na Mix, ó. É alegria garantida quando a gente ouve o som que a gente ama. Ainda mais da rádio que a gente adora, né não? Fala aí, essa é a Mix, no melhor Mix do Brasil, Jim Blossoms.
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0: E o zap pra você pedir o seu som, não deixa pra depois não, senão você vai esquecer, vai por mim. 11 983 408 mil. Essa mensagem de voz, todo dia você manda uma, né? Pra alguém, pra... Bom, enfim, manda uma pra gente pedindo uma música, só não esqueça de falar também o seu nome e de onde você tá ouvindo o melhor Mix do Brasil. Oi, Wagner, boa noite. Wagner está em Itaquaquecetuba, São Paulo. A Eduarda tá no Rio de Janeiro. Gabriel é motorista por aplicativo na cidade de São Paulo. E tu, por onde? Vamos curtir o que na noite de quarta?
2: Diga. Ei, galera da Mix, aqui quem fala é o Jefferson, da cidade de Ponta Grossa, Paraná. Estamos ligadão aí na Pede no Zap da Mix. E a gente gostaria de escutar uma música do 50 Cent.
0: Bora ouvir os 50 centavos. Ó.

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1: São 8h28 no melhor mix do Brasil. A gente curtiu Ted Swims, Bad Dreams. A gente vai curtir o seu som. Faz o check-in aqui no Zap da Mix com uma mensagem de voz pedindo a música. Não esqueça de falar o seu nome, tá? De onde você tá ouvindo a Mix. No 11 983 408 000. Vem aí, chega mais, brilha.
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0: 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Opa, chegou agora, tá rolando.
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0: Te assustei, né? É assim que a gente chamou sua atenção, pra pedir uma música. Pede aqui, numa mensagem de voz. 11 983 408 mil. Vamos lá, brilha.
2: Boa noite, Mix. Boa. Toda a galera da produção. Um forte abraço pra todos os ouvintes que tá ouvindo aí. Tamo aqui, tamo no trecho. Robertinho no guicho, Cidade Acidental, Goiás. Escutando a melhor rádio. Tamo na Mix, bota aí. Equalize, Pitch, forte abraço a todos os ouvintes.
0: Tenho que tocar, né, Robertinho, meu xará, seu lindo. Obrigado, viu? Bora.
1: Bete.

0: Viagem Tocou.
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0: Pelo 11 983 408 mil, você chega aqui na casa com essa mensagem de voz facinho demais. Onde você tá? Tá em casa? Ou então tá na rodagem, tá dirigindo, enfim, manda uma mensagem, né, com a sua música preferida. Geisa, a Geisa, gente, é motorista por aplicativo em São Miguel Paulista. Um beijo pra você, querida, na rodagem, 5 estrelas, valeu pela carona. O Charles tá em Uberlândia, o Lacerda tá em Carapicuíba, a Brenda tá em Campinas, e você, me conta da onde?
2: Boa noite, galera da Mix. E aí? Aqui quem tá falando é o Binho, pai da Olivia, motorista de aplicativo. Eu queria pedir uma música que minha filha gosta de cantar bastante. Que é aquela do

0: sempre com o celular na mão, então não esquece, já manda aquela mensagem de voz pedindo teu som bacana. Abusa desse microfoninho aí e nessa mensagem de voz não esqueça de se identificar, tá? E também diga de onde você está ouvindo a Mix nesse Brasil grande de meu Deus. 11 983 408 mil. Manda ver, brilha!
1: Fala galera da Mix.
0: E aí?
1: Aqui quem fala é o Greitz do Itaim Paulista.
0: E aí, Greitz?
1: Gostaria de ouvir Jota Quest. Toca um monte de Jota Quest pra nós aí.
0: Agora.
1: Por favor, é nóis, tamo junto.
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1: É o Jota Quest, né? Não tem nem palavras, são maravilhosos. Aliás, abração pra banda toda, Rogério Flauzino, sempre ligado aqui no som da Mix. E assim a gente termina fazendo o check-out. Amanhã, quinto, a gente já pode abrir o programa com o teu som. Então já manda agora essa mensagem de voz. 11 983 408 mil. Eu não vou chegar atrasado, não. Não se atrasa, estarei te esperando.
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